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2: Marília. 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Vamos judiar desse povo.

0: Boa noite, Uberlândia! Faz barulho aí, Uberlândia, que eu quero ouvir! Que coisa linda, galera! Obrigado!
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Bem-vindos à emissão desta terça-feira, 21 de julho de 2026. Até muito perto das 12 aqui na Marquense FM. É natural, naturalmente. E como é natural, não vai faltar música, sugestões e informação na antena da Marquense. 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
3: Começamos com a nossa atualidade informativa, que a capa do Jornal do Correio da Manhã. E na sua manchete hoje pode ler nas bancas: caos na educação, época especial de exames em setembro. Em Vouzela, escreve carta após matar a mulher. Direito de resposta de Jacques Rodrigues. Drama de idosa retirada de lar e deixada à porta da casa do filho. Nenhuma gota irão fecha torneio.

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Ora, como prometido, estamos de regresso então para encerrarmos com a segunda e última parte a nossa atualidade informativa na capa do Público hoje. Ministro fala em erros residuais, mas milhares viram as notas recalculadas. Ora, depois da prova de Física e Química, foram detectados erros nas escolhas múltiplas da prova de Geografia. E provas especiais em setembro. Ministério da Administração Interna, especialistas questionam secretismo de contratos entre a Polícia Judiciária e empreiteiro. Ora, vai tudo no outro lado. Defesa, Portugal vai comprar 3 novas fragatas à Itália. Na banca, concorrência quer facilitar a mudança de banco. No Reino Unido, Burnham promete um novo modelo económico. Para encerrarmos com a capa do Diário de Notícias, hoje o destaque a ficar no novo primeiro-ministro britânico, Andy Burnham. O nosso desafio é fazer com que a política funcione. É pelo menos este o primeiro impacto do primeiro-ministro britânico. Ora, Julia Perelman, o acesso aos cuidados é um problema sério. O Serviço Nacional de Saúde está a ser discriminatório em relação aos mais pobres. Banco de Portugal, 570 mil portugueses têm de andar mais de 5 km para chegar a um multibanco. Na educação, o ministro cria época especial para compensar atrasos nos exames. E crise, ou diz, juntam-se ao Irão com um bloqueio naval à Arábia Saudita. O governo diz que Luís Neves mantém silêncio e espera que Montenegro seja surdo às pressões. O Estado recorre à DECO para colmatar falta de meios na resposta do apoio à renda. E investigação. Grafeno, a tecnologia portuguesa que torna invisíveis jatos e drones.

0: concluímos a atualidade informativa desta terça-feira. Já de seguida, The Cores com Bradley.
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2: Vamos então nesta manhã também para o destaque do dia. E hoje é precisamente também o dia da comida não saudável. Ora, às vezes também é preciso sairmos fora da linha, não é? Ora, o dia da comida não saudável celebra-se anualmente a 21 de julho e é uma daquelas datas que despertam um sorriso logo à primeira vista. Afinal, quem nunca teve vontade de trocar a salada por uma fatia de pizza, por um hambúrguer suculento ou uma generosa fatia de bolo? Mais do que incentivar o excesso, este dia convida a fazer uma pausa nas restrições alimentares e recorda que, no contexto de uma alimentação equilibrada, há espaço para saborear aquele prato preferido sem sentimento de culpa. O importante é que estas escolhas sejam ocasionais e façam parte de um estilo de vida saudável. Ora então, o que é comida não saudável? A expressão comida não saudável refere-se geralmente a alimentos com elevados teores de açúcar, gorduras saturadas, gorduras trans, sal ou calorias ou até um baixo valor nutricional. Entre os exemplos mais conhecidos encontram-se os hambúrgueres e batatas fritas, pizzas, snacks e aperitivos industrializados, os refrigerantes, doces, chocolates enroçados, gelados, bolos recheados, bolachas recheadas, cajuros quentes e outras refeições, um bocadinho de fast food. Ora, quem segue uma alimentação equilibrada sabe que não é necessário eliminar por completo os alimentos que mais gosta. Muitos nutricionistas defendem que alguma flexibilidade ajuda a manter hábitos alimentares saudáveis a longo prazo. Por isso, algumas pessoas aproveitam o dia de hoje, o dia da comida não saudável, para fazer uma refeição livre, saboreando um prato especial ou uma sobremesa que normalmente reservam só para ocasiões especiais. Ora, a ideia não é exagerar, mas desfrutar da comida de forma consciente e com prazer. Embora seja divertido assinalar esta data, importa lembrar que o consumo frequente de alimentos ultraprocessados pode aumentar o risco de vários problemas de saúde, como a obesidade, os diabetes tipo 2, a hipertensão arterial, doenças cardiovasculares, colesterol elevado. Por isso, a recomendação dos profissionais de saúde continua a ser a mesma. A base da alimentação deve incluir fruta, legumes, hortícolas, cereais integrais, leguminosas e fontes de proteínas de qualidade. Ora, uma alimentação saudável não significa nunca comer um hambúrguer ou um pastel de nata, não. Mas sim fazer as boas escolhas na maior parte das vezes. Ora, o dia da comida não saudável não pretende incentivar maus hábitos alimentares, nunca, mas sim recordar que a alimentação também deve ser uma fonte de prazer. Afinal, o equilíbrio consiste precisamente em cuidar da saúde sem abdicar, de vez em quando, dos pequenos prazeres da mesa, não é verdade? Então, porque uma fatia de bolo, um hambúrguer ou um gelado ocasional dificilmente fazem mal. O que realmente faz a diferença é aquilo que escolhemos comer na maior parte dos dias. Por isso, hoje, neste dia de comida não saudável, pode fazer um estrago. Agora, é preciso é lembrar-lhe que nem todos os dias são dias da comida não saudável.
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4: No palco de recordações com Hypnotic, I Can't Get Enough. 9:45, renovados votos de uma ótima terça-feira.

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completarmos esta primeira hora do Ano Natural, naturalmente. Xana Carvalho é a minha próxima convidada com Eu Adoro Assim e Eu Sou Mais, novo trabalho lançado este ano para o mercado discográfico. Nós voltamos depois dos compromissos comerciais para a segunda parte a contarmos consigo. Até já.

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0: desejo que a vida passe em branco e que pequenas adversidades sejam a causa de grandes tempestades. Lute pelos seus ideais sem perder a força de vontade e o brilho nos seus olhos. Leve uma vida leve, não guarde rancor, não reclame, não dificulte as coisas, não faça drama, não sinta pena de si mesmo. Nunca desperdice as oportunidades que a vida lhe oferece, jamais se arrependa de algo que não pode fazer. Algumas vezes, precisamos de uma dose de loucura para ter a coragem de dizer o que sentimos, sem esperarmos sermos correspondidos da mesma maneira. O segredo é fazer tudo de boa vontade, sem esperar algo em troca. Uma mente neutra a novas opiniões é mais segura contra pensamentos negativos. A vida é como uma balança, tem que ser equilibrada entre altos e baixos. A dor obriga-nos a ser fortes e a desconfiar das palavras jogadas ao vento. Mas a mesma dor é necessária, pois assim sabemos que mesmo diante de tantos problemas, ainda somos capazes de seguir em frente. Pense nisto e seja feliz.
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3: 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São 11 horas.

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0: E passo a com tudo bom, mas tinha muito grande e as melhores. E pela compra da maneira, e para a Ferreira. Posso senhor um bom dia e até amanhã, se Deus quiser.
1: Muito obrigado para si, para os seus, tudo bom também, uma boa terça-feira. Saudamos o António Novaes, que deseja uma ótima terça-feira, com alegria, saúde, beijinhos e abraços para vocês, para todos os ouvintes, meus amigos, e não esquecendo dos meus netos, Nélio, Danilo e Álvaro, o meu muito obrigado. António Novaes, uma ótima terça-feira para si e para os seus.

0: 11:18, muito bom dia.
1: Bom dia, Sr. Raul.
0: Eu tenho o prazer de dialogar.
1: A Maria, em Vila Boa de Quires.
0: Que vai escolher um tema.
1: Para a minha carreira, se faz favor.
0: Para dedicar-se.
1: Ao Sr. Raul e toda a sua família, com um beijinho também do mundo, com muito respeito. Para a Dona Emília de Fiel, para a Dona Emília de Amarante, para a Isabel, para a Helena, para a Carolina e para o Matias. Para as minhas duas filhas, filhas, eu, netinho e marido. Para toda a vossa maravilhosa rádio, com um lindo dia terça-feira. Com saúde, paz, amor e alegria. Tudo bom para si e para os seus. Para compensar a maneira de ser que nós estejamos
0: para si e para os seus, uma boa terça-feira.

saudamos a Maria Albertina Barbosa. Olá, Sr. Raul e toda a equipa desta rádio, também a todo vastíssimo auditório, aos nossos imigrantes, bombeiros, às pessoas em especial que esta rádio faz alegrar os corações mais desanimados. Uma boa terça-feira, assim na Tina de Valongo. Muito obrigado para si e para a família, tudo bom também. Uma ótima terça-feira.

0: E voltamos ao telefone nesta manhã. Muito bom dia.
1: Bom dia, Sr. Raul. Como está?
0: Bem, obrigado. Assim espero e tenho o prazer de dialogar.
1: Rosa Maria Loureiro.
0: Que quer ouvir um tema?
1: Sim, o Álvaro de Castro, deixa para eu falar.
0: Para dedicares?
1: Para dedicar a Matilde Ribeiro, a Zé Catarina Rafael, a minha filha Sara Marina Rosada, o André de Boas Igrejas, esposa Marisa, a minha amiga Fatinha Loureiro e a minha irmã Mena, a minha primeira-vinda, a Tia Vila Miá. Tenho todos um dia feliz, que é o que eu desejo. Para compras à maneira, Brita Jorge e Pergemos Ferreira.
0: Para si, para os seus, uma boa terça-feira, muito obrigado. Saudamos o Sérgio Pereira, olá, bom dia. Queria desejar um bom dia para todos os ouvintes e familiares, principalmente para a minha princesa Margarida, que completa hoje mais um aniversário, esperando que tenha um dia muito feliz. Saudações de Burgos, em Espanha, e então que a Margarida passe um dia muito feliz e que seja por muitos e longos anos. Sérgio Pereira, para si também, uma ótima terça-feira. Muito obrigado.

0: Vamos de novo ao telefone. Muito bom dia.
1: Bom dia.
0: Tenho o prazer de dialogar
1: com a Emilinha Marante.
0: E que vai selecionar um tema.
1: Jorge Ferreira, um velhinho caminhava.
0: Vai dedicá-lo?
1: Sim, ao meu marido, à dona Celeste em Amarante, à dona Maria de Vila Boa de Quires, à Sandra de Caramos, à Sílvia de Passos Ferreira, à Laura de Amarante, à dona Amélia de Irmamar, à dona Fátima Moreira da Maia, à dona Matilde de Paredes, à dona Emília Pereira de Croca, à dona Filomena de Vilela e ao senhor Carlos Alberto no Porto. E para vocês, tenham um dia muito feliz na companhia da Rádio Marcoense.
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0: Ora, uma boa terça-feira para si e para a família. Vamos saudar também o José Eduardo. Bom dia, Sr. Raul. Espero que esteja tudo bem consigo. Queria mandar um beijinho para toda a família e amigos e um em especial abraço para os meus amigos Rui Picheleiro, Zé Picheleiro e Pedro Picheleiro. Ora, obrigado. Um resto de uma boa semana, Zé Eduardo, para si e para todos também, e para os colegas e família, tudo de bom. Uma boa terça-feira. Muito obrigado. Bom dia.

0: Regressamos nesta manhã de terça-feira, 21 de julho. Olá, bom dia.
1: Muito bom dia, Sr. Raul, como está? Passou bem?
0: Bem, obrigado. Tenho o prazer de falar.
1: Foi Milha Preta, estou a falar de Troca Pena Fiel, Sr. Raul.
0: Que vai escolher uma música.
1: Da voz de Zé Cid, um tema à escolha do senhor.
0: E que vai dedicar.
1: Digo sim, digo para o Sr. Raul, desde a continuação de um bom dia de trabalho, um beijinho de tamanho do mundo e tudo bom para o senhor e para todos os seus. Para todos os meus familiares, para a Sra. Dona Emília de Amarante, a Sra. Dona Fatinha Correia de Moreira da Meia, a Sra. Dona Maria de Vila Boa de Quires, Sr. Joaquim de Jornais e sua esposa, a Sra. Dona Palmeirinha do Marco e seu marido. E como sempre, aquele beijinho especial para a minha querida amiga, a Sra. Dona Matilde Ribeiro, para o seu marido, Sr. José, e para a sua filhinha menina Catarina, e para os outros familiares, para quem costuma dedicar um beijinho tudo bom. Para compras à maneira, deixa as lojas, estejamos correndo. Até logo, se vocês quiserem, Sr. Raul, muito obrigado.
0: Muito obrigado, uma boa terça-feira para si e para a família. Vamos ainda saudar o Samuel Faria. Bom dia, Sr. Raul. Queria mandar um grande abraço para os meus amigos do Capoto, Bruno Feitor, Chico Vizela, Tio Quim, São Luís Paulo e principalmente para o meu sogro Batista, para a minha família que se encontra em Aveleda Lousada e para si com uma ótima terça-feira de trabalho. Muito obrigado, que assim seja. Para si também, Samuel Faria, uma ótima terça-feira para os colegas de trabalho e toda a família. Ora, ficamos com o tema selecionado de José Cid, a nossa ouvinte Emília de Croca Benafiel, e o tema Magia.

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1: Voltamos ao telefone nesta manhã de terça-feira. Olá, bom dia.
2: Muito bom dia, Sr. Raul. Como está? Tudo bem consigo?
1: Tudo bem, tenho o prazer de dialogar.
2: Com a sempre amiga Madalena Moreira, Sobreira Paredes.
1: Pois, muito bem. E nesta manhã, que tema vai selecionar?
2: Se queria ouvir o Zé Maro, queria dedicar com muito amor e carinho ao António Oliveira, a todos os meus amigos e amigas, e toda a minha família, ao meu irmão com aptas melhoras, para o Sr. Raul e para todos os seus colegas aí da rádio, imagino muito grande. Eu, de vez em quando, estou ausente, mas eu estou sempre a ouvir a Marcoense. Para compras à maneira, visito lojas e pejamos Ferreira.
1: Para si, para os seus, tudo bom também, uma boa terça-feira, muito obrigado. A continuação de tudo bom. Vamos ficar por aqui, porque voltamos às mensagens do Facebook já a seguir.

0: E voltamos de novo ao telefone, 11h44, muito bom dia.
1: Bom dia, menino.
0: E eu tenho o prazer de falar
1: com Laura de Moura Amarante,
0: que vai selecionar uma música.
1: Vai ser Micael Vingança, é para dedicar a todos vocês aí das respectivas famílias, para um pessoal todo cá de casa, para todas as pessoas amigas que eu costumo dedicar um beijinho para elas. Hoje vai muito especial para o Zé Orlando, que está de parabéns, para o Micael Vingança, que está de parabéns, para todos mais que tiver parabéns, um beijinho para eles todos, para quem tiver menos bem, saúde rápida, as melhores, para compras à maneira e para a feira, mais um beijinho para si, até amanhã.
0: Muito obrigado, para si, para os seus, tudo bom também. Uma ótima terça-feira e para todos os aniversariantes, um grande abraço, amigo Micael, também muitos parabéns, muita saúde.

0: 35, sem mais demoras, já a seguir na Marcoense FM, avançamos com a primeira edição de Bola ao Centro.
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0: Nesta edição, o Sporting.

0: 7-0 no Benfica. John Duran já fala como jogador encarnado no Porto. Mbeu Nwang é reforço e também já falou sobre a sua chegada à cidade invicta. Nesta edição ainda vamos escutar Jorge Jesus e na região Álvaro Baldaia é o novo treinador do Vila Boa do Bispo, emblema do concelho do Marco de Canavesas.
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0: Muito boa tarde. O Sporting goleou o Estrasburgo por 7-0 no estádio do Algarve em Faro, no jogo de preparação frente à formação da Liga Francesa. Os golos leoninos foram apontados pelos reforços Altimira, Dombiá, Silas Anderson e Rodrigo Salazar, além de Maxi Araújo, Ionides e Jenny Catamo. No final da partida, Flávio Gonçalves, um dos jovens do plantel, às ordens de Rui Borges, desvalorizou o resultado.
3: Esta vitória não significa nada. Temos que continuar assim para entrar bem para o campeonato. É sempre bom todos os novos terem marcado, porque dá para entregar-lhes mais na equipa, que a união do grupo está muito forte e, como eu disse, que é para entrarmos bem para o campeonato. O Missa deu muitas oportunidades, variou o 11 e é bom para entrarmos para o campeonato.
0: Flávio Gonçalves, após a goleada do Sporting 7-0 ao Estrasburgo no jogo de preparação, Eduardo Quaresma voltou a ser capitão. Pedro Gonçalves participou no jogo da manhã frente ao Portimonense, outro encontro de preparação realizado ontem pelo Sporting, e esse poderá ter sido o último jogo de Leão ao Peito antes de uma eventual transferência para a Arábia Saudita. No mercado, o Sporting tem como alvo Irán Kunda, internacional australiano de 20 anos, atualmente no Watford da Liga Inglesa. O jogador passou pelo Bayern de Munique e soma 19 internacionalizações pela Austrália. Os Leões veem-no como uma possível solução para colmatar as saídas de Giovanni Kenda e de Trincão. No Benfica, John Duran já falou como jogador encarnado. Em declarações à BTV, o colombiano assume ter expectativas muito elevadas e mostra-se impressionado com o ambiente vivido na Luz.
4: Ambiente muito bom. É um dos estádios mais belos que eu joguei até agora na minha carreira. É muito contente para jogar aqui cada fim de semana. Eu quero aportar tudo, mas sempre quero trabalhar, aportar meu time. Eu gosto muito de ser o melhor, como sempre, mas tenho que trabalhar para isso e eu quero aportar tudo o que tenho para eles. Como eles também podem aportar para mim tudo. A expectativa é muito grande agora, para estar aqui, jogar o melhor, dar tudo, mas quedar campeão aqui. Quero falar para eles que gratidão por apoio, ou mensagens que han deixado no meu Instagram. Os quero devolver dentro do campo, não quero falar demais, mas quero trabalhar para devolver todo o amor que han falado para mim por mensagens, por tudo.
0: Jean Durá, reforço do Benfica. Para já, o clube encarnado paga pouco mais de 6 milhões de euros pelo empréstimo do jogador ao Al Nassr, ficando a opção de compra fixada nos 30 milhões de euros. Quanto às possíveis saídas, António Silva continua inscrito para os jogos com o St. Gallen da Liga Europa, mantém-se capitão dos encarnados, apesar de ter manifestado vontade de deixar o clube. A imprensa desta manhã refere ainda que Sheldrup recusou a proposta de renovação apresentada pela administração benfiquista e pretende sair já neste mercado de verão, depois do Mundial realizado ao serviço da Noruega. No Porto, Mbeu Nwang é reforço. O médio sul-coreano chega proveniente do Feyenoord dos Países Baixos. Revelou que Francesco Farioli o tenta contratar há já vários anos.
5: I knew him since, I think, 2020 or 2021. When he was in Alanyaspor,

0: he wanted to sign me there.
1: Conheço o Francesco Farioli desde 2020 ou 2021. Quando ele estava no Antalyaspor, queria-me contratar. Chegamos mesmo a falar. Acabei por assinar pelo Olympiacos e ele rumou ao Nice. Voltou a tentar contratar-me, mas não se chegou a um acordo. Depois mudou-se para o Ajax e, pelo que sei, voltou a tentar contratar-me. Mas tentou já tarde porque o Feyenoord chegou primeiro. Agora tenho finalmente a oportunidade de trabalhar com ele. Ele é um treinador que admiro e que continuo a seguir desde essa primeira chamada. Tenho muito respeito pela sua resiliência e por ter dado um troféu especial ao clube. Estou ansioso para trabalhar com ele todos os dias.
0: A special trophy to the club, so I'm really excited to work with him every single day.
1: Inbeon Wang, o reforço do Futebol Clube do Porto, tem 29 anos, assinou um contrato com os Azuis e Brancos por 3 temporadas com mais uma de opção. Vai vestir a camisola 16, aqui a revelar que já há vários anos que o treinador azul e branco, Francesco Farioli, o tentava contratar. O selecionador nacional Jorge Jesus assume que a grande prioridade do novo ciclo passa pelo Mundial de 2030. Numa entrevista ao Canal 11, explicou que aceitou o desafio não só pelo orgulho de orientar Portugal, mas também pela possibilidade de disputar um campeonato do mundo organizado no nosso país. Jesus afirma que esse é o seu grande objetivo e o sonho passa por conquistar o título mundial.
2: O grande foco é o campeonato de 2030 em Portugal, até o meu foco, não é? Eu não só aceitei este projeto porque a seleção portuguesa, porque eu tenho um grande orgulho de ser treinador da seleção do meu país, mas também havia, não é, no horizonte o facto de em 2030 o campeonato do mundo ser em Portugal, sonhar com essa possibilidade, não é? Porque temos todas as condições para o fazer.
1: Jorge Jesus adiantou ainda que a primeira convocatória deverá ser anunciada no final do próximo mês de agosto ou início de setembro para a Liga das Nações, sem antecipar mudanças profundas. Defende que todos os jogadores têm de cumprir as mesmas regras, mas admite que há atletas com estatutos diferentes.
2: Os jogadores têm que ter estatutos diferentes. Têm que ter todos regras iguais. Agora, os jogadores têm que ter estatutos diferentes. E os colegas têm que saber que há jogadores que são diferentes. Ser diferentes pelo seu passado, diferentes pela importância que têm para as equipas. Agora, as regras, aí são iguais para todos.
3: E margem para os jogadores que não estejam a 100%?
2: Isso é subjetivo. Se não estiverem a 100%, eu não os posso convocar, não é? Eu só os convoco, eu só os ponho a jogar se eles estiverem a 100%. Numa seleção, como tu tens mais quantidade, não é? Porque nos clubes eu faço isso. Eu sei que um jogador, respondendo à pergunta, não está a 100% em relação ao outro jogador, mas eu sei que os 100% dele é melhor que o outro jogador.
1: Entretanto, Portugal desceu do 5º para o 7º lugar do ranking da FIFA na sequência do Campeonato do Mundo. A Espanha, nova campeã mundial, passou a liderar a classificação, ultrapassou a Argentina. O México é a novidade no top 10, ao subir 4 posições para o 10º lugar. Aqui por esta região, o Vila Boa do Bispo anunciou a contratação de Álvaro Baldaia para treinador da equipa sénior. O técnico de 48 anos sucede a Nuno Cunha, responsável pela subida à divisão de honra da Associação de Futebol do Porto e regressa ao clube onde desempenhou funções de adjunto na época 2021-22. Depois de cerca de um ano e meio afastado do futebol, por opção, Baldaia revela que o convite do emblema marcoense chegou no momento certo.
4: Tinha estado afastado do futebol este último ano e meio, por opção. Surgiu agora o convite do Vila Boa do Bispo, fez-me regressar ao futebol, pelo bichinho que a gente tem no futebol e pelo gosto que tem, mas não só. O conhecer o clube, o conhecer grande parte daqueles jogadores, foi isso que me motivou e o projeto que eles têm. Já conheço a casa, conheço a maior parte das pessoas, do plantel, se calhar já treinei 80% daquele plantel, tudo se enquadra naquilo que eu penso no futebol, eles pensam da mesma forma que eu, por isso foi tudo muito mais fácil.
1: Quanto aos objetivos para a nova época, Baldaia garante que a prioridade passa por dar continuidade ao trabalho desenvolvido por Nuno Cunha e evita estabelecer metas.

0: datas classificativas.
1: Pela boa, fez uma época excepcional com o Mr. Nuno Cunha. Pelas razões que toda a gente conhece, o Mr. Nuno Cunha não continuou. Acharam-me por bem contratar-me. Aceitei este projeto porque eles simplesmente querem dar continuidade ao bom trabalho. E o bom trabalho é, para sempre a expectativa, jogo a jogo, tentar fazer o melhor pelo aquele clube.
0: Mas foi colocada alguma meta classificativa, uma manutenção tranquila, por exemplo, algum objetivo em concreto, Álvaro?
1: Não me disseram que tinha que ficar nos primeiros 5, 6, 7, 10 lugares. Não me disseram nada disso. Aquilo que me proporam e aquilo que eu me propus também ao clube foi dar continuidade ao trabalho do Nuno e se pudermos andarmos lá em cima, andaremos lá em cima. Se não tivermos plantel ou se não conseguirmos, as outras equipas forem melhor, vamos trabalhar semana a semana para chegar ao domingo e ganharmos sempre os 3 pontos para dizer para Vila Boa.
0: Mas pelo menos evitar a descida, não é? Esse é um objetivo claro.
1: Sim, esse é um objetivo à partida que todos os clubes que entram na divisão não querem descer, não é? Esse é muito claro. A partir daí, tudo que nós conseguimos fazer que for bom para o clube, assim faremos.
0: Relativamente ao plantel, Álvaro Baldaia revela que a estrutura pretende manter a base da equipa que conquistou a promoção. Estima que cerca de 80% dos jogadores continuem no grupo.
1: Em conversa com o presidente, chegamos à conclusão que 80% do plantel ia dar continuidade. Desceram ali duas ou três peças que nós também não estávamos, por acaso não estávamos a contar, mas é o futebol. Se calhar vamos ter ali 3, 4 reforços, 5 no máximo, se for necessário.
0: E é reforços experientes, não é?
1: Sim, vamos tentar trazer um bocadinho da experiência, mas também da juventude. São miúdos que querem aparecer e que têm muita qualidade. E vamos tentar juntar as duas coisas para que o clube saia a ganhar.
0: Quanto ao campeonato, Álvaro Baldaia vê uma divisão de honra muito exigente.
1: O que eu tenho visto, mesmo da época passada, foi muito competitivo. Este ano, perante as equipas que se mantiveram, mas as que subiram, vai ser as que subiram, ser ainda mais competido, penso eu. Vamos ter vários derbys aqui na zona. Os clubes estão a reforçar muito. E mesmo as equipas que se mantiveram na divisão de honra, também estão a reforçar. Sei que já era parte de quantidade de meses. O que vale são 90 minutos a cada jogo e nós vamos estar por eles todos.
0: Álvaro é o novo treinador do Vila do Bispo. Sucesso no cargo a Nunha. Vai orientar a equipa do Marco de Guedes na divisão de honra da Associação de Futebol Porto. A nova equipa técnica dos vilaboenses é instituída ainda por Ricardo Magno como treinador adjunto e Márcio Correia como treinador de guarda-redes. Álvaro Baldaia regressa ao ato. Ele que contou já anteriormente a equipa feminina do Marco 09-2020-24 e treinador principal do Soalhães, temporada 2022-23.

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1: Era melhor se não.
2: Tudo dito por agora com a Desporto na Marco FM. Bom almoço, bom resto de terça-feira.

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0: Sejam bem-vindos a esta emissão de Envolvências para terça-feira, 21 de julho de 2026, nesta primeira hora, a contarmos com o patrocínio de Bitacar, onde pode encontrar o carro da sua preferência. 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
2: Vamos então dar início às preferências musicais nesta tarde de terça-feira. Muito boa tarde.
3: Boa tarde, senhor. Como está você e a família? Está tudo bem?
2: Tudo bem, muito obrigado. Assim espero também e tenho o prazer de dialogar.
3: É, facto, o correio meia, senhor.
2: Que quer ouvir um tema?
3: É, a mala zangue-me com o meu amor.
2: Que vai dedicar?
3: É, vou dedicar aos meus filhinhos, a Maria Emília Pereira com um beijinho muito grande, para a família, a senhora Passo Ferreira também com um beijinho muito grande para ela e as melhoras. A Matilde Oliveira também um beijinho para ela e para a família. E a dona Emília de Amarante, um beijinho para ela. E para o seu caro compadre, a Bete Cari. E um tudo de bom para o senhor Rui e até amanhã, se Deus quiser.
2: Para si e para os seus também, tudo de bom, uma ótima terça-feira. Muito obrigado, boa tarde. Ficamos com o tema Zanguei-me com o meu amor, desta saudosa voz de Amália Rodrigues, aqui a tocar também na Marcoense FM nesta emissão de terça-feira, 21 de julho de 2026. Ficamos com Amália, Zanguei-me.

0: Ora, 13 horas, 12 minutos, muito boa tarde.
1: Boa tarde.
0: E eu tenho o prazer de falares.
1: Com a Inhorinha Marante.
0: E que vai selecionar também um tema ao seu gosto.
1: Os quatro mentes.
0: No tema e sede, para dedicares?
1: Sim, para o meu marido, para você também, Sr. Raul, para a Dona Celeste em Amarante, para a Dona Maria de Vila Boa de Quires, para a Sandrinha de Caramos, para a Dona Silvia de Pasto Ferreira, para a Laura de Amarante, para a Dona Amélia de Armamar, para a Dona Fátima Moreira da Maia, Dona Matilde de Paredes, Sr. Manuel Félix de Guimarães, Dona Emília Pereira de Croca, Dona Filomena de Vilela e Sr. Carlos Alberto do Porto. Para todos nós, uma boa tarde.
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0: Para si, para os seus...

0: E voltamos de novo ao telefone. Muito boa tarde.
1: Muito boa tarde.
0: Ora, muito bem, com alguma tosse e tudo, para selecionar um tema.
1: Olha, quero para o meu companheiro que é sempre muito beijinho para ele, para os meus três filhos, que é André, Alexandre e César, encontra a companheira dele, filha dele, para a minha netinha, um beijinho para ele, a Inês, que mora agora em Vilela, também para o Dinis também, para a minha Maria, que mora em Castelo Parede, para a minha irmã Lória também, para o meu filho de Mar José, para o meu companheiro, um beijinho para ele, que é sempre muito Seremundo, que eu gosto muito daquele homem. E então, para minhas irmãs que moram sem fãs, para vocês, a raqueta de parabéns. Para os feirantes todos da feira.
0: Para os feirantes todos de todas as feiras, para si, e também queria que me dissesse a frase para esta tarde, para o seu carro comprar.
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0: Para si, para os seus, uma boa terça-feira. Tudo bom, muito obrigado.

0: Regressamos ao telefone, 13 horas 21 minutos. Olá, boa tarde.
1: Boa tarde, Sr. Raul.
0: Tenho o prazer de dialogar.
1: A Maria Mila Borquira.
0: Que vai selecionar um tema também nesta tarde.
1: Leonardo, dois passarinhos, faz favor.
0: Vai ter dedicatória?
1: Para o Sr. Raul e toda a sua família, com um beijinho também, com muito respeito. Para as senhoras que eu digo, eu estou também para a minha família cá de casa, para toda a vossa maravilhosa rádio. Um bom dia, terça-feira, com muita saúde, paz, amor e alegria. Tudo bom para si e para os seus. Para o seu quarto comprar, vai vir caro.
0: E para si e para os seus também, a continuação de uma ótima terça-feira. Boa tarde, muito obrigado.
1: Boa tarde.

0: 13:25, estamos de regresso ao telefone. Muito boa tarde. Estou, boa tarde. Vamos chamar pela última vez. Era o Sr. Carlos Silva do aeroporto. Estou, boa tarde. E bem, não sendo possível, lamentamos o sucedido. Vamos conhecer mais uma vez o nosso patrocinador.
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2: Ora, muito bem, voltamos de novo ao outro lado do telefone. Muito boa tarde.
3: Boa tarde, Sr. Raul.
2: Eu tenho o prazer de dialogar
3: com a Sílvia de Paz Ferreira.
2: Sílvia, tudo bem consigo? Assim espero. E qual é o tema que gostaria de ouvir?
3: O tema é Bruno e Marrone, não brinques de amor comigo.
2: Pois, muito bem, vai ter dedicatória, certamente.
3: Sim, Sr. Raul, vai para si com um beijinho, um bom dia, com tudo bom. Um beijinho também para a Dona Maria José, a nossa locutora, para a Dona Emília de Maciel, a Dona Matilde, a Dona Celeste, a Dona Fatinha, à Sandra, aos meninos e as melhoras para a irmã, à Dona Filomena, à Dona Laura, ao Sr. Carlos Alberto, ao Sr. Silvio do Aeroporto, também um beijinho, para o Sr. Lindo de Marco, a Dona Olinda e o Sr. João, também um beijinho para este casal, para a Dona Amélia e o Sr. António, um beijinho, e para a Dona Emília de Amarante. Eu deixo um beijinho para todos, com um abraço apertadinho, tudo bom, muito obrigada a todos, e para o Sr. Carlos comprar, vai de Itacar. Sr. Raul, mais um beijinho, até uma próxima, tudo bom.
2: Muito obrigado para si e para os seus. Tudo bom também, uma ótima terça-feira. Muito obrigado. Boa tarde.
3: Boa tarde, obrigado.

0: E vamos de novo então até ao outro lado do telefone. Muito boa tarde.
1: Boa tarde.
0: Eu tenho o prazer de falar.
1: Margarida Vilela.
0: Que quer ouvir um tema.
1: Zé Mara, Canção do Beijo.
0: O Malhão do Beijo, que é para dedicar.
1: Dedicar a meus irmãos, sobrinhos e cunhados, à Rosa Maria de Tremos e à companheira dela, ao Senhor Mendes e aos filhos e aos netos, à Filomena de Vilela e família. E para você um bom beijinho, boa tarde.
0: Pois muito bem, e para o seu carro comprar?
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0: Muito obrigado para si e para os seus. Uma ótima terça-feira. Boa tarde, obrigado.
1: Boa tarde.

0: Ora, foi Zé Maro com a sua canção do Malhão do Bajo. Voltamos ao outro lado do telefone. Muito boa tarde.
1: Boa tarde, Sr. Raul.
0: Muito boa tarde, tenho o prazer de falar.
1: Um Filomena de Pena Vilela.
0: Que quer ouvir um tema ao seu gosto.
1: Tony Carreira, Para Sempre.
0: E vai dedicar.
1: Vou dedicar já para a Margarida de Vilela, que dedicou agora um bocadinho para mim. Vai para a minha mãe, para o meu marido Manuel, com um beijinho. Para os meus filhos, para os meus netos, um beijinho para eles. Para a Cília, para a Ferreira também, com um beijinho. Dona Festa Amaral, Dona Matilde Veloura de Paredes. Para o Senhor Aeroporto, com uma boa terça-feira. Dona Sandra de Caramos e para os filhos, um beijinho para eles. E para o Norberto em Paris, também com um beijinho para ele e uma boa terça-feira. E para o Sr. Raul também uma boa terça-feira, com tudo bom. E para o seu quarto comprado à bibliotecária.
0: Para si e para os seus, uma ótima terça-feira, com tudo bom. Boa tarde, muito obrigado.

0: Tony Carreira, para sempre a tocar na Marcoense, nesta tarde de terça-feira, 21 de julho. Regressamos ao telefone. Muito boa tarde.
1: Boa tarde, Sr. Raul.
0: Boa tarde, Sr. Carlos Alberto. Qual é o tema que o senhor quer ouvir?
1: É as bombocas
0: no
1: recaída.
0: No tema recaída, para dedicar a quem?
1: Para dedicar a dona Filomena, que deixou uma porta aberta, para o mulher, para a família. A dona Laura da Miranda e família, a dona Celeste da Miranda e família, a minha Silvia, para as famílias melhores, a senhora da Porto, esposa, a Linda Mar, esposa, o senhor Augusto Gonçalves, a dona Emília Pereira de Bela Fiel, e a Emília da Miranda, o senhor Carlos Machado, a dona Teresa de Luxemburgo, seus pais e a nossa Isabela, e ficamos por aqui hoje, para tudo bom, para si também.
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1: Para o seu carro comprar.
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0: Para si e para os seus, uma boa terça-feira. Muito obrigado. Boa tarde.

0: São 46 minutos das 13. Muito boa tarde.
1: Boa tarde, Sr. Raul.
0: E eu tenho o prazer de dialogar
1: com a lindinha de Loura de Paredes.
0: E que vai escolher uma música também.
1: Os Némanos.
0: Para dedicar.
1: Vou dedicar à minha família. Vou dedicar à minha sobrinha Luana, à minha afilhada Letícia, à minha madrinha Violinda. Vou dedicar à família de Norberto Paredes, ao Sr. Adelino do Marco, ao Sr. Silva, à Celestinha da Amarante. Vou dedicar aos nossos ouvintes, aos nossos imigrantes e para todos que estão à escuta da Mercedes FM, é claro. Para todos os nossos comprados, tem que dedicar.
0: Para si e para os seus. Uma ótima terça-feira.
1: Obrigada,
0: tudo bom. Boa tarde. Muito obrigado.

0: Já na boca, vamos para a última seleção musical. Muito boa tarde.
1: Muito boa tarde, senhor.
0: Tenho o prazer de falar
1: com o Silva do Aeroporto.
0: Que quer ouvir um tema ao seu gosto.
1: Quero ouvir Sou Forte, Tuga.
0: Para dedicar?
1: Olha, vou dedicar em primeiro lugar à Sílvia do Passos Ferreira. Um beijinho para ela, tudo bom. Espero que ela esteja melhor, é aquilo que eu desejo. Vai também para a Dona Celeste de Amarante, vai para a Lindinha de Paredes, Dona Teresa do Luxemburgo e os seus pais, Dona Amélia de Armamar, Dona Matilde Ribeiro, também para a Dona Filomena, que já ouvi um beijinho, a Dona Emília de Croga Penafiel e para todo o restante auditório desta maravilha, a Sandrinha de Caramos, e para o seu carro comprado, visite, está a vista cá.
0: Para si, para os seus também, uma ótima tarde de terça-feira. Nós despedimos-nos por hoje, desejando a todos uma ótima terça-feira. Fica a promessa de regressarmos amanhã com mais preferências musicais neste espaço entre as 13 e as 14. 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

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Olá Carolina, olá. 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

0: Maravilhosa, Roberto Carlos e Caetano Veloso, esta garota de Ipanema a tocar na sua rádio. 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

0: Chutei. E ao boi, boa tarde, meus amigos. Bem-vindos à emissão da Turma dos Repetentes desta terça-feira, 21 de julho. Em antena, Luís Miguel Nogueira. Vou ficar consigo até bem perto das 6 da tarde aqui na Marcoense FM. Bem-vindo e espero que fique comigo durante estas 3 horas de emissão. Acredito, vale a pena. Vamos ter muita música boa.
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0: E também conto com a sua participação, pode enviar-nos a sua mensagem de texto ou de áudio para o WhatsApp da Marcoense FM 968-704-225, 968-704-225, quero que nos diga onde é que nos está a escutar nesta tarde de terça-feira. 968-704-225, fica à espera, boa tarde.

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0: Esta é a nova canção de Miguel Azevedo, chama-se Eu Fico Louco. São 13h28, uma boa tarde para a Fernanda Tavares, que nos escuta em Baião. Boa tarde, Fernanda, obrigado pela sua mensagem. Envia uma saudação para nós aqui na rádio, também para todos os ouvintes. Uma ótima tarde para todas as colegas de trabalho. Fernanda, muito obrigado, uma boa tarde aí para Baião. Obrigado pela sua mensagem.
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0: Também pode enviar a sua mensagem de texto ou de áudio para o WhatsApp da Marcoense FM, 968-704-225, 968-704-225. Para já, prosseguimos com esta recordação de Zezé Di Camargo e Luciano, é de 1995.

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2: Olá amigos, são 13h34, estamos de volta à turma, estamos consigo até bem perto das 6 da tarde, temos muita música boa até às 6.

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0: Esta é a nova canção de Marcos Festa Cigana. Boa tarde, amigos. São 4:14. Estamos a arrancar para a segunda hora da turma dos Repetentes. Eu sou o Luís Miguel Nogueira. Fico consigo até às 6.
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0: Até às 6. Estou à espera da sua mensagem de texto ou de áudio que nos pode enviar para o WhatsApp da Marcoense FM 968-704-225. 968-704-225. Quero saber onde é que nos está a escutar nesta tarde de terça-feira. 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E uma boa tarde para o Jorge Teixeira, que nos sintoniza na Alemanha através da nossa emissão online. É de Penafiel, o Jorge, mas escuta-nos na Alemanha. Boa tarde, Jorge. Obrigado mais uma vez pela sua mensagem. Saúda-nos a nós desta magnífica rádio. Também para todos os ouvintes, votos de um bom resto de terça-feira, de boas férias, se for o caso. Uma saudação também para a esposa e para os filhos. Muito obrigado, Jorge, pela sua mensagem. Um forte abraço aí para a Alemanha e obrigado por estar aí na nossa companhia. É sempre um privilégio ter a comunidade portuguesa também à escuta da Marcoense FM, a comunidade portuguesa no estrangeiro. São muitos aqueles que nos escutam através da nossa emissão online. Mais perto está o Nando Páscoa de Duas Igrejas Paredes. Boa tarde, Nando, um forte abraço. Deseja uma boa semana para todos nós aqui na rádio, para todos os ouvintes, amigos, familiares também, para todos os imigrantes. Muito obrigado, Nando, um forte abraço também para Duas Igrejas Paredes e uma boa tarde ainda para a capital do móvel, para a Maria José em Passos de Ferreira, que envia um beijinho para todos nós e para todos os ouvintes desta magnífica rádio. Beijinhos da Maria José em Passos de Ferreira. Maria José, um beijinho. A continuação de um bom resto de terça-feira. Obrigado pela companhia.
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0: Eu sou o Luís Miguel Nogueira, faço-lhe companhia até às 6. Acredito que gosto muito de o ter aí deste lado.
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0: É um dos grandes sucessos do momento, é uma grande canção do GMTK, chama-se Pátria Mãe. Viva Portugal! Ora, são 4h26, esta é a turma dos repetentes até às 6, esta hora de emissão que é uma oferta da Opticália de Marco de Canaves e Baião, para quem já anda a tirar e a pôr os óculos várias vezes ao dia. 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
0: Uma ótima tarde para si.
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0: A música de Cris Valente e Nino da Concertina Ginga de Portugal. São 4h41, hora de emissão, oferta da Opticália de Marco de Canaveses e Baião. 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Uma boa tarde para o José Ribeiro, que nos escuta em Felgueiras. Boa tarde, José. Obrigado pela sua mensagem. Saúda-nos a nós e a todos os ouvintes desta magnífica rádio. Votos de um bom resto de terça-feira. Uma saudação também para a esposa e para as filhas. Muito obrigado, José. Um forte abraço aí para Felgueiras. Obrigado pela sua mensagem.
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0: Também nos pode enviar a sua mensagem no WhatsApp da Marquense FM 968-704-225, 968-704-225. Para já, recordamos Minha Estrela da banda Calypso.

0: a música dos vizinhos, Porto Sol, grande sucesso. Faltam 5 minutos para 5 da tarde. Estamos praticamente a fechar esta hora de emissão. 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
0: Despeço-me desta segunda hora com Elvio Santiago e Menina Tuga. Já regresso para a terceira parte. Até já.

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0: Esta é a novíssima canção da Jordi, chama-se Tu e Eu. Ele vai ser meu convidado amanhã aqui na Turma dos Repetentes. Vai estar em estúdio connosco a partir das 3 da tarde. Mais uma grande entrevista a outro grande nome da música portuguesa a não perder. Já sabe que os grandes nomes da música nacional passam todos aqui pela Marcoense FM.
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0: E pela turma, claro.
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0: Eu sou o Luís Miguel Nogueira, fiz consigo até às 6. Já estamos na terceira hora. Até às 6 da tarde podem enviar-nos a sua mensagem de texto ou de áudio para o WhatsApp da Marcoense FM 968-704-225 968-704-225. Estou à espera da sua mensagem. Boa tarde.
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0: É grande sucesso a música dos Sons do Minho. São 5h21, já sabe, até às 6, disponível o serviço WhatsApp da Marcoense FM. Pode enviar a sua mensagem de texto ou de áudio 968-704-225, 968-704-225. Foi o que fez o Pedro Silva em Maureles. Boa tarde, Pedro, obrigado pela sua mensagem. Envia um beijinho para as festeiras das festas de Nossa Senhora da Assunção em Maureles. Um abraço para o David Sousa, para o Adão Oliveira, Daniel Vera, Daniel Almeida, Agostinho Nogueira e para nós na Marcoense FM. Muito obrigado, Pedro. Um forte abraço aí para Maureles. A continuação de um bom resto de terça-feira.
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0: Para já, vamos para a desbunda.

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nova dupla nacional Henrique e Mil com Vou Beber, Beber. Promete ser um grande sucesso, vão ser meus convidados na próxima, na quarta-feira de amanhã, uma semana. Eles vão estar aqui comigo, no Marcoense FM, a falar deste EP de Estei Atrás, dois temas, um deles, ele que acabamos de... De resto, vamos ter muitas entrevistas na Marcoense FM próximas, nestas semanas. Jorge estar comigo a partir de 3 da tarde. Depois, na quinta-feira, vou ter aqui os Tradão de Ouro. Na próxima terça-feira, entrevista com o Mauro Ribeiro, na quarta... vamos ter Henrique e Miguel e na quinta os Ops. Portanto, são semanas com muitas entrevistas a não perder aqui na Marcoense FM, sempre às 3 da tarde. Já sabe que os grandes da música portuguesa passam todos. Para já ficamos com a música dos Ops.

0: A música dos turistas a fechar esta emissão da Turma dos Repetentes de terça-feira, 21 de julho.
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0: Amigos, foi com imenso prazer que lhe fiz companhia durante estas quase 3 horas de emissão. A turma regressa amanhã a partir das 3 da tarde. Às 3 vamos ter entrevista com Jordi a propósito do seu novíssimo single. Um grande abraço, seja feliz, faça alguém feliz. Até amanhã, se Deus quiser, às 3. Banda Cristal para o final.
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0: Vamos para o telefone. Muito boa tarde.
4: Tarde.
0: Eu tenho o prazer de diar.
4: Com Emília Marão.
0: Dona Emília, qual vai a música para esta tarde?
4: Conta a culpa, canta ao...
0: E vai dedicar?
4: Sim. Quem? A você. A você. Ao meu marido. A Dona Clécia Marante. A mãe de Vila Boa de Quis. A Dona de Amarante, a Dona de Amarante, a Dona Maria da Maia, a Dona Tilde em Paredes, a Dona Emília Pereira em Croca, a Filomena de Vilela e a Senhora Casa Alves no Porto. E para todos nós, um bom dia.
0: A continuação de uma ótima tarde para si e para os seus também. Muito obrigado.

0: 18:18, estamos de regresso ao telefone. Muito boa tarde.
1: Muito boa, senhora. Vou ficar para lá com o António Sousa, de Vilhães de Rossão Pires.
0: António Sousa, qual vai ser a música para esta tarde?
1: É a dona que eu cantar e que vai um beijinho para a boda, vai para o Alendo de Macarese e para o senhor Raul com uma ótima terça.
0: Que assim seja para si, pode ser tudo bom também. Boa tarde e obrigado.
1: Boa tarde.

0: Regressamos ao telefone. Boa tarde.
1: Tarde.
0: Eu tenho o prazer de ligar.
1: Tornaria Friamonte.
0: Em Friamonte. E que música quer ouvir?
1: A sua escolha.
0: Que é para ligar?
1: Como liga se chama para ele? Como se chama para ele? Se fazer a sua escolha de filha dele? Está a minha neta que tem para ele? Está a minha marido para o preto? O pai já também? Está a mãe? Está a mãe?

0: também vejo trabalhar. Faz os irmãos e também os irmãos moram assim fora, deixa-os da rádio. Vão no Vigilão exatamente, faz ali na Fruta de Leão, mas deixa-os da rádio.
1: Ora muito, ora muito, e é ficar por aqui, não é? Se não há mais dedicatória. Ora muito bem, para ti e para os seus, a continuação de uma ótima tarde de terça-feira. E com toda a certeza gostaria de ouvir-te a fogo no terreno.

0: Reviso o salto de telefone. Muito boa tarde.
1: Boa tarde, Carol. Vai.
0: Bem, obrigado. Assim espero também. Tenho o prazer de falar.
1: Maria José, falar do Porto.
0: Pois, muito bem, Maria José. Que música vou selecionar para esta tarde?
1: Quero ouvir o clima que é o açúcar.
0: Vai dedicar.
1: Vai. A dedicar a toda a equipa desta rádio, todos os ouvintes.
0: Eu agradeço.
1: Tudo bom para si. Até à próxima. Coração de uma boa terça-feira.
0: Para si, Maria José, tenho tudo bom e para a família uma ótima terça-feira. Muito obrigado. Tarde.
1: Até agora.

0: 18 horas 31 minutos. Muito boa tarde.
1: Como está? Passou bem?
0: Bem, obrigado. Tenho o prazer de falar.
1: É Fátima
0: Correia na Maia. Qual é a música que quer ouvir?
1: Eu quero ouvir O Testemunho de Amor.
0: E vai dedicar?
1: Vou dedicar a meus filhinhos, a Maria Emília Pereira da Fiel, com beijinho de trânsito. Uma boa noite para todos. E a Maria também com beijinho para todos. E também uma boa noite. E a Silvia Passos Ferreira, beijinho muito grande. Uma boa noite também para ela. Ao senhor, o regresso a casa, tudo bom para si e para a sua família. E até amanhã, se Deus quiser.
0: Muito obrigado para si e para os seus. Tudo bom também. Uma ótima terça-feira. Boa tarde.
1: Obrigado.

0: E depois deste fado de Isabel de Oliveira, testemunho de amor, estamos de regresso ao outro lado do telefone. Muito boa tarde.
1: Boa tarde, senhor. Como está?
0: Bem, obrigado, assim espero, e tenho o prazer de dialogar.
1: Com Rosa Maria Loureiro Paredes.
0: Vai selecionar uma música.
1: Sim, o André Sardé, o Feitiço.
0: E vai ter dedicatória?
1: Para todos os meus amigos que há de aqui de manhã, é para ouvir. E um resto, um bom dia para o senhor, uma boa tarde para o senhor Raul e um bom regresso a casa.
0: Pois muito bem, que assim seja para si também, a continuação de um resto de tarde feliz e até amanhã, se Deus quiser. Boa tarde.
1: Até amanhã, senhor Raul.

0: Ora, saudamos mais uma participação nesta tarde. Muito boa tarde.
1: Boa tarde, Sr. Raul.
0: E eu tenho o prazer de dialogar.
1: Vai estar a falar com o João Paulo Valdir Lanedo.
0: Pois, muito bem. Sou João Paulo. E a seleção musical para esta tarde?
1: Olha, é aquela que disse ao senhor...
0: Da Amália Rodrigues.
1: Da Amália Rodrigues, sim, senhor.
0: Para dedicar-se?
1: Olha, vou dedicar para os meus meninos um beijinho grande. E também vou dedicar... Com o Cecílio, bom abraço. Para a menina Celeste da Amarante também um beijinho para essa senhora. E para a Sandrinha e para os meninos também um beijinho. E para a menina Silvia um beijinho grande para essa senhora. E para aquele senhor de Paris também um abraço grande. Para a esposa um beijinho para os meninos. E também um beijinho também para a sua mãezinha. Também para toda a sua família. E para o Sr. Raul, um abraço grande e até amanhã, se Deus quiser, Sr. Raul.
0: Sr. João Paulo, que seja para o senhor, para a família, para todos, também uma ótima terça-feira. Muito obrigado. Boa tarde.
1: Obrigado. Também para o senhor.
0: Boa tarde, obrigado. Ora, vamos ficar com Amália Rodrigues. 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

0: 8:44, muito boa tarde.
1: Boa tarde, Sr. Raul.
0: Eu tenho o prazer de dialogar
1: com a Celestinha Marante,
0: que vai selecionar uma música também.
1: Carmen Silva, Adeus Solidão.
0: E vai ter dedicatória, certamente.
1: Olha, vou dedicar para o Sr. Raul com um grande beijinho, com o resto de uma boa tarde e uma boa noite, tudo bom para si e para os seus. Vai para toda a minha família, agora vai para a Lindinha de Paredes, para a Dona Linda de Valdez, ao marido João, que acabei de ouvir, um beijinho para eles. Para a Dona Laura de Amarante, para a Dona Emília de Amarante, vai para o Citroína do Mar, o Rui Carneiro de Paredes, o Silva de Aeroporto, Dona Matilde Ribeiro, Nena Silvia de Paz Ferreira, Dona Filomena de Paredes, Dona Amélia de Mamá, Sandrinha de Caramos, Dona Emília de Tenefiel, Sr. Carlos Roberto de Porto, da Dona Odete de Gatão em Família, deixo amiguinhos todos, uma boa tarde para todos e para o Sr. mais um beijinho, até amanhã, muito obrigado.
0: Muito obrigado, boa tarde para si, para os seus, tudo bom também, é uma ótima terça-feira, muito obrigado.
1: Obrigado.

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4: E estamos de regresso para mais uma saudação, 18h49. Olá, boa tarde.
5: Boa tarde, Sr. Raul.
4: Eu tenho o prazer de falar.
5: Joaquim Sacristão Nogueira.
4: Sr. Joaquim, e esta tarde, qual vai a ser música, a sua música?
5: A música da Rosinha.
4: A Rosinha, pois muito bem. E que vai indicar para quem?
5: Olha, para os meus colegas da Junta Sacristão Nogueira, que é Vanessa José Luís de Vila do Peso, e para vocês da rádio, uma boa terça-feira.
4: Pois muito bem, muito obrigado da nossa parte, para si, para os colegas, para toda a família, e uma ótima terça-feira com tudo bom.
5: Amém.
4: Muito boa tarde. Obrigado, boa tarde.

0: Vamos saudar a última participação deste espaço 18-19 da Liga de Amigos desta terça-feira. Muito boa tarde.
1: Boa tarde, Filipe. É Rita do
0: Marco. E a Rita quer naturalmente selecionar um tema ao seu gosto também.
1: Sim, queria ver a Bamba Cristal Maria Rita.
0: Ora, muito bem, a fazer jus ao seu nome e vai dedicar para quem?
1: A todos que ouvem a nossa Rádio Marcoense, para vocês aí dessa grande equipa. E muita saúde para todos. E amanhã mais velhos, mais felizes, Sr. Filipe.
0: É verdade. Amanhã mais velhos, mas muito mais felizes, se Deus quiser. Tá. Para si, para a família, para todos também, uma ótima terça-feira. Muito obrigado, boa tarde. Despedimos-nos desta emissão, com votos de tudo bom para si, onde quer que esteja. Se for na estrada, uma boa viagem, com paciência, se o trânsito não estiver a circular também, onde estiver um bocadinho mais congestionado. Uma boa viagem, onde quer que esteja, uma ótima terça-feira. Nós voltamos amanhã, de novo, a contarmos consigo. Até amanhã.

0: Muito boa tarde, são 7 horas.
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0: Informação Regional, edição das 7. Temas em destaque nesta edição. A Junta de Irivo, no Conselho de Penafiel, vai oferecer livros de fichas a todos os alunos do Centro Escolar da Freguesia. O Dia dos Avós vai comemorar-se um pouco por toda esta região, em Sinfães, em Penafiel, em Lousada. São temas que vamos destacar nesta edição de Informação Regional, já a seguir. Uma vez mais, boa tarde. A Junta de Irivo no Conselho de Penafiel vai oferecer os livros de fichas a todos os alunos do Centro Escolar da Freguesia no ano letivo 2026-27, no âmbito de uma nova medida de apoio escolar e familiar. A Presidente da Junta de Freguesia de Irivo, Diana Tadeu, explica que a medida resulta da preocupação da autarquia com o impacto financeiro que o regresso às aulas representa para muitas famílias.
2: De facto, nós este ano propusemos uma medida a nível da área da educação e sobretudo da área familiar também, porque sabemos que as famílias no início do ano letivo têm
3: encargos superiores,
2: não é, bastante elevada em relação ao início do ano, ao material escolar, a tudo mais. E a Junta de Freguesia tem esta sensibilidade para com esta questão, sobretudo com a educação das nossas crianças e sem dúvida. Quisemos criar uma medida inédita, como disse, e utilizando esta palavra que achei interessante, inédita, porque de facto para um orçamento de uma junta de freguesia esta despesa vai ser muito significativa, mas nós estamos cá para isto, para ajudar as famílias, para ajudar sobretudo as crianças que frequentam o nosso centro escolar e portanto vamos atribuir em setembro, logo no início do ano, os livros de fichas de todas as disciplinas a todos os alunos do nosso centro escolar.
0: As inscrições decorrem até à próxima sexta-feira nas instalações da Junta de Freguesia. Diana Tadeu apela aos encarregados de educação para que efetuem a inscrição dentro do prazo estabelecido, de forma a permitir a encomenda atempada dos materiais.
2: É importante que os pais se dirijam à Junta de Freguesia e que façam efetivamente a inscrição para nós podermos fazer então a encomenda e no final termos também cá a listagem e recebermos os pais para entregar cada livro aos pais ou mesmo à criança que venha cá levantar.
0: Diana Tadeu, a Presidente da Junta de Freguesia de Irivo no Conselho de Penafiel, que neste ano letivo 2026-27 vai oferecer os livros de fichas a todos os alunos do Centro Escolar da Freguesia, no âmbito de uma nova medida de apoio escolar e familiar. As inscrições decorrem até à próxima sexta-feira nas instalações da Junta de Freguesia. Em Sinfães, a Junta de Freguesia de Travanca vai assinalar o Dia dos Avós e da Família no próximo domingo, com um programa que pretende promover o convívio entre gerações e valorizar o papel dos mais velhos na comunidade. O presidente da Junta de Freguesia de Travanca, António Costa, explica que a iniciativa pretende homenagear os avós pelo contributo que deram e continuam a dar às suas famílias e à comunidade.
4: A ideia é deixar aqui também uma palavra e um carinho e aqui um profundo agradecimento a todos os avós, aqui pelo contributo que deram e continuam a dar às suas famílias e à nossa terra e à nossa comunidade. É também uma forma aqui que a Junta de Freguesia encontrou, à semelhança do anterior executivo, de continuar empenhado aqui em promover iniciativas que aproximem gerações, que combatam o isolamento e que acabem aqui por valorizar também o envelhecimento ativo, até porque uma comunidade mais forte é aquela que vai cuidar de todos, não só dos mais novos, e acabamos por ter muitas vezes programas virados para os mais novos, mas temos que olhar também para os menos novos. Portanto, estamos a contar com uma afluência significativa. Ora bem, nós vamos ter as inscrições abertas até ao dia 22 de julho. Portanto, ainda falta aqui algum tempo e todos aqueles que se queiram inscrever podem ainda fazê-lo pelos contactos habituais.
0: António Costa, o Presidente da Junta de Freguesia Travanca, no Conselho de Sinfães, que assinala o Dia dos Avós e da Família no próximo domingo. As comemorações terão início às 10 da manhã com a celebração de uma Eucaristia no Largo de Santa Isabel, sexo, um almoço convívio e durante a tarde animação musical a cargo da Orquestra Tradicional de Nespereira. Também município de Penafiel, RFL volta a assinalar o Dia dos Avós no domingo com um programa de atividades dirigido a todas as gerações numa iniciativa que ao longo dos anos tornou uma referência nacional e reúne milhares de pessoas no Parque da Cidade. As comemorações têm início pelas 10 da manhã com a iniciativa Avós em Movimento. Às 11 horas realiza-se a tradicional Missa Campal, presidida por Dom Vitorino Soares, Bispo do Algarve, num momento de homenagem dedicada aos avós. Durante a tarde decorre o habitual mega piquenique, seguido das atuações de artistas da música popular portuguesa num ambiente de convívio entre famílias e diferentes gerações. Ao longo de todo o dia estarão ainda disponíveis rastreios de saúde, diversões para as crianças e uma exposição de automóveis clássicos, completando um programa pensado para todas as idades. O município de Lousada também vai assinalar o Dia dos Avós, mas na quinta-feira, dia 30 de julho, com um programa de atividades destinado às famílias e aos movimentos séniores. Vai ter lugar esta iniciativa no Parque da Torre de Vilar. A iniciativa tem início às 11 horas com uma missa campal, seguindo-se um mega piquenique que convida os participantes a celebrar a data em convívio. A animação prossegue durante a tarde com a atuação dos Marotos da Concertina, numa atuação agendada para as 3 da tarde. A participação está aberta a todas as pessoas, mesmo as que não integrem qualquer movimento sénior. Para isso, basta levar o almoço piquenique e uma manta, não sendo necessário inscrição, além da componente do convívio. O programa inclui várias atividades dirigidas a avós e netos. As crianças vão contar com insufláveis. Este Dia dos Avós em Lousada será assinalado no próximo dia 30, uma quinta-feira. A fechar, uma nota relativamente ao desporto: o Zalifa Indy, que vestiu a camisola do Vilamiã na temporada 2022-23, morreu na noite da passada segunda-feira, aos 26 anos. O médio sentiu-se mal enquanto fazia uma corrida na localidade de Retorta, em Armil, no concelho de Faf, acabando por não resistir apesar das tentativas de socorro. Numa primeira fase não foi possível identificar a vítima, uma vez que não transportava qualquer documento de identificação. A GNR confirmou mais tarde tratar-se de o Zalifa Indy, antigo futebolista formado nos escalões jovens do Futebol Clube do Porto. Segundo as autoridades, o jogador sofreu uma indisposição súbita enquanto corria e caiu numa estrada municipal. O alerta foi dado por um popular que passava no local, o que permitiu mobilizar de imediato os meios de socorro. Apesar dos esforços das equipas de emergência, o óbito foi declarado no local. A GNR adiantou que não existem indícios de crime. O corpo foi transportado para a morgue do Hospital da Senhora da Oliveira, em Guimarães. Nascido a 3 de dezembro de 1999, na Guiné-Bissau, o Zalifa Indy tinha dupla nacionalidade, guineense e portuguesa. Na época 2017-18, integrou a equipa de júniores do Futebol Clube do Porto, tendo realizado 3 jogos pelos sub-19 dos Dragões. Ao longo da carreira, representou ainda o Cesarense, União de Leiria, Valadares Gaia, Pedras Rubras, Vitória de Cernache, o Vilamiã, Macedo Cavaleiros e o Ariud JK da Estónia. Pelo emblema do Conselho de Amarante, disputou 6 encontros na temporada 2022-23, antes de rumar ao clube estónio, naquele que foi o primeiro desafio da carreira no estrangeiro. Viria a regressar ao Ariud JK em 2025, naquela que foi também a sua mais recente experiência como futebolista. O Vilamiã já lamentou a morte do antigo jogador através de uma nota de pesar publicada nas redes sociais. É tudo por agora quanto à informação regional na Marcoense FM. 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Boa tarde, bom resto de terça-feira.

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